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1: 21 horas e 18 minutos.

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1: 21 horas e 39 minutos.

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1: 21 horas e 55 minutos.

0: 22 horas e 43 minutos.
1: Essa aqui é a nossa primeira parceria. 1, 2, 3, 4.

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1: Juventude FM informa a hora certa.
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cidade leva até vocês mais um programa da série a série. Dedique uma canção a quem você ama. Eu tenho aqui em minhas mãos uma carta. Uma carta de um ouvinte que nos escreve e assina com um singelo pseudônimo de Maria.

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1: Juventude FM informa a hora certa.
2: Meia-noite e um minuto.

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1: Uma hora e 9 minutos.

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1: Uma hora e 56 minutos.

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2: 2 horas e 30 minutos.

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1: 2 horas e 47 minutos.

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2: 3 horas e 3 minutos.
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1: 3 horas e 16 minutos.

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1: 3 horas e 30 minutos.

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2: 3 horas e 44 minutos.

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4: 3 horas e 58 minutos.

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1: Juventude FM informa a hora certa.
2: 4:01.
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0: 4 horas e 17 minutos.

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2: 4 horas e 32 minutos.

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1: Juventude FM informa a hora certa.
2: 5:01.
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2: 5 horas e 58 minutos.
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3: Ó Senhora de Aparecida, tu que foste concebida padroeira do Brasil, em todos os lares e adorada, e entre as flores conservadas está seu manto azul cor de anil.

sim, Senhora de Aparecida, abençoai minha família querida, que esteja bem longe ou bem perto de mim. E se alguém, nesse mundo de Deus, um dia sentir o gosto amargo do fracasso, ou dominado pelo cansaço, chamando por esta imagem, a sua fé decidida em Deus e na Senhora de Aparecida, de novo lhe trará coragem. Nós, sendo filhos de Deus, sendo simples artistas, à procura dos sonhos, em busca das conquistas, caminhando por essa estrada da vida, carregando a imagem da Senhora de Aparecida.

0: Valeu, gente.
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Bom dia, agora são 6 horas mais 13 minutos, 6:13 aqui na Juventude FM. É o programa Isto Foi Sucesso, são 6 horas mais 13 minutos, nesse domingo, dia 12 de julho de 2026, né? Estamos aqui, graças a Deus, mais um domingo, é só agradecer a Deus, ao nosso Pai Todo-Poderoso, né? Criador do céu e da terra, que nos permite estar aqui nesse momento, nessa manhã de domingo, é só agradecer por mais uma noite de descanso, de sono, né? E agora estar aqui nessa manhã de domingo, graças a Deus, a Ele toda a honra e toda a glória, né? A gente agradece sempre ao deitar, ao levantar, né? Por mais uma noite, depois de deitar por mais um dia. E a gente sempre agradece ao nosso Pai Todo-Poderoso, que é quem nos dá saúde, nos dá paz, nos dá tudo de bom. É o nosso Pai, né? Deus. E você, já agradeceu a Deus hoje? Ao levantar, ontem, ao deitar, você já agradeceu? Né? Agradeça por tudo que você tem, por sua casa, por seu carro, seu emprego, seu comércio, né? Sua empresa. Agradeça. Agradeça, né? E sempre trate bem os seus funcionários, seus colaboradores, porque um grande líder só é líder se for também um bom ser humano, né? Já vem de ver muitos patrões aí ruins, né? Que maltratam seus funcionários, que, né? É triste, né? É triste isso, né? A gente vê aí, a gente, às vezes se sente constrangido quando a gente vai num local, numa empresa e o patrão fica tratando mal os seus funcionários, a gente se sente constrangido, né? Mas é assim mesmo, cada qual faz o seu caminho, depois vai reclamar de quem, né? Ah, meu Deus, estou passando por isso, por quê? Né? Lembre-se, o mal que você já fez a alguém, né? Porque tem pessoas que só pensam em fazer mal aos outros, né? Só pensam em maldade, só pensam em coisas ruins, né? Mas é assim mesmo, vamos embora. Cada qual faz o seu caminho, Deus está vendo tudo e um dia tem que prestar conta a Ele, né? São 6 horas mais 15 minutos, 6:15. Bom dia, Lagarto, bom dia, Sergipe, bom dia, Brasil. Abraço meu, Carlinho da Galinha, box 144, aí no mercado, José Corrêa, sobrinho. Alô, Carlinhos, aquele abraço, bom dia. Meu amigo Fernando Jumil, também no box 19, também na sintonia, também no mercado, José Corrêa, sobrinho. Mercearia São Luís, Luísa, Jacarino Tarcísio, também o Paulinho de Jumil, também na sintonia. Meu amigo Edmilson Barbosa, o figurífico Barbosa, aí em frente ao antigo posto de vento. Também o Balma de Paula, rapaz, e também o Ricardo Cambista, né? Meu papai, meu amigo, meu irmão, Davi do Pastel, aquele abraço. Bom dia na sua pastelaria, na rua Federal Fudoro, e tá aí pelas ruas da cidade, pegando pastel, né? E se ouvindo a Juventude FM, meu papai, meu amigo, meu irmão, Davi do Pastel. A turma aqui do Clube do Santinho na Praça Filomenor, alô neném, aquele abraço, Vanderlan Joias, toda a turma aqui do Clube do Santinho, é de pai para filho, na Praça Filomenor, nosso amigo neném também, o Vanderlan Joias, toda a turma aí já sintonizados com a gente. Alô Sepacol, ele é o Uber das Estrelas, né? Isso, muito bem. O Padre Ivan, eletrônica Santa Maria, na Praça Filomenor, aquele abraço.

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1: Muito bem, agora são 6 horas mais 28 minutos, 6h28 aqui na Juventude FM, é o programa Isto Foi Sucesso, até as 8 horas da manhã. Lembrando que é só ligar 99978-2763. Um abraço, né, aos nossos ouvintes, meu amigo aí de Zé Padeira, aquele abraço, bom dia também, meu amigo Laranjeiras e Arrai na Vida Augusto Franco, Nelson do Trator, a Dulce Cicato e da Horta, Zé e Ninha lá no Pé da Serra do Cui, o Rock, o Roquilas, o Ivan Eletrônica, meu amigo também, o Amorim Cabreiro e sua esposa Dona Luzia, também a Gina aqui na Josias Machado, na Sintonia, também aqui com a gente, né, muito bem, o Micael e o seu Lindolfo aí no Loyola 2. Reginaldo da Borracharia, agora tá na Rua Filadelfo Dória, né? Agora tá residindo aí na Rua Filadelfo Dória aí, nosso amigo Reginaldo da Borracharia, aquele abraço, bom dia. E também o ex-vereador Dudu Santos, também na sintonia, ex-vereador Miro e Claudice no bairro Novo Horizonte, a vereadora Rainha do Focó e o Jorge da Boa Vista, tô na Conceição, aí na Mercedes Nacional da Conceição, aí no Alto da Boa Vista também. A Teiciane e Dona Marlene, a Teicinha, né? Dona Marlene, lá do Mini Mercado Teice, ouvindo a gente também, o rapaz aqui, a Irineus, no Jardim Campo Novo, também o Roberto, aqui, Dona Roberta das Verduras, também na sintonia, Cláudia Limpeza, Zenilda e a Cláudia, ouvindo a gente, a Aulina Zé Paixão Limoeiro, Zé de Agostinho aí, o locutor do povão, aquele abraço também no Alto da Boa Vista, Curia Eletricista, Sangue Bom aí na Horta, Portela aí na Horta, ouvindo a gente. Meu amigo Elias Vasconcelos, também na sintonia, o Luiz da Casa da Carne Friburgo, Jardim Campo Novo, o Chagas da Panificação Chagas, Edson Ferro Velho, Ribeiro, Zé Padeiro aí na Matinha, Neto Zé Padeiro e a Cien também aí no bairro Novo Horizonte, o Robinho da Travessa do Asilo também na sintonia com a gente, a Thelma Pouzeira Cristina Vitória, Cidade Nova, Binho da Vassoura, Leda da Passo Porto, Petelec e Fado na estação, Fernando Banese, a Grande Carvalho, também o João Paulo, o João e também o Adilson, aí no Limoeiro ouvindo a gente. Aquele abraço, meu amigo Luiz do restaurante, em fundo do mercado José Correia, assumindo também o seu pai Toninho Cambista, tio Avelai na Horta, Luiz Enfermeiro na Horta, Julinho Tira Risco, né? Helena Vieira, Maria Dineca, Maria Baixinha no Brejo, também o Canuto da Gurupi, meu amigo Barato Sival, Mundinho Padeiro, Tirulim, aquele abraço, nosso amigo Tirulim, professor Hermógenes, na sintonia, obrigado aí pela audiência. O Marcelino Prata, né, também na sintonia da Planflan, Chico Riacho, aí na Rua de Riachão, Marley da Praça do Gomes, Geraldo da Borracharia, Jorge Rodão, Luiz da Casa do Queijo Glória, Gaguinho Vasconcelos, Romário e Família Libório, Dona Marielze, Juvenal do Forró, Luiz do Acordeon, também José Augusto Corretor, Tânia e Aguinaldo, aí no bairro Novo Horizonte, também na sintonia, Cowboy da Gata, Paranhas, Pecinha da Central Split, Jadil Cicerina na Rua de Laranjeiras, Dona Leu do Bolo, Alô Laerte, Neguine Canhota, Zé de Cazu do Povoador do Butinga, Renato e Vera, Vera e Renato, aí na Rua Filadelfo Dória, né? Isso, nosso amigo Renato da Mãe de Sobre, a Vera do Arroz com Galinha, também na sintonia, o meu amigo José Loyola do Loyola, Caio da Coelho, Barbosa do Ventilador, Manuel Vaqueiro, essa turma boa sempre ouvindo a gente, Gilberto e Gilmar, também na sintonia, obrigado aí pela audiência, a Dolores e Adilson da Matinha, Gilbene e Cristóvão lá no Povoado Tanque, a Lindalva e da Horta, Fera Som, Jorge Pintor, Antônio Relojoeiro na Rua de Laranjeiras, Elisa Edés lá no Brejo, Edite aí na Horta também ouvindo a gente, obrigado aí pela audiência, daqui a pouco a gente manda mais alôs para todos vocês, porque agora tem áudio dos nossos ouvintes, vamos ouvir aqui quem tá aqui com a gente, né? Meu amigo Fera Som, vamos ver aqui, nosso amigo Fera Som, vamos lá então, alô Fera, bom dia. Peraí, não saiu aqui, foi. Olha um instantinho, vamos lá agora.

0: Muito bem, muito bem. Vamos lá então, ver aqui se sai agora aqui por um canal. Não está saindo aqui, vamos ver se por esse outro aqui. Se vai aqui, meu amigo Fera Sona. Isso, bom dia, Fera. Agora.
1: Calma, já estiva.
0: Calma, Fera, que é isso?
1: Tô agitando bastante, calma.
0: Oi, Fera tá nervoso.
1: Bom dia, meu querido Jair Estiva, aqui fala com você, o Fera Som, tudo bem com você? Ei, Domingão Bom, viu? Uma bênção de Deus, viu, Jair Estiva? Porque quando a cara acorda, vê um dia mais lindo, só tem que agradecer a Deus todo dia a sua vida, não, Jair Estiva? Jair Estiva, manda um alô pra toda a galera aí, entrega do Botinho de Gás, tá ouvindo seu programa. Minha comadre Jane, meu filhado lá, é toda a família dele aí, tá todo mundo na escuta, a família de Jane também, e todo mundo, você é o cara, e minha família, tá todo mundo ligado, eu ligo o som toda a altura aqui, fica só escutando. Jair Estiva, você tem um programa bom, viu? Parabéns pra você, esse programa seu, programa dos anos 70, anos 60, anos 80, que música boa, viu? Música tem leita, música tem... Au! Oi, menina, calma. Olha como ele tá. Au! Roger, se você é o cara, viu? Você é sucesso. É o Fera Sono, tá na escuta. Manda um alô pra toda a galera aí, viu? Minha família toda. Olha como ele tá todo ousadinho. Au! Olha, calma, Jair Silva. O Fera Sono, bom dia, bom domingo, muita paz. Pra todo mundo, se cuide e tenha amor na vida, ande devagarzinho. O Fera é o Fera.
0: Valeu, meu amigo Fera Som, aquele abraço, obrigado pela audiência. Vamos aqui a mais áudio agora. Vamos ver aqui, Josefa, dona Josefa aí da Travessa da ABB. Bom dia, vamos lá.
2: Bom dia, Jair Silva, bom dia a todos os seus ouvintes, bom dia a toda a sua equipe. Que nosso Senhor Jesus Cristo lhe dê um domingo de paz e saúde. Lhe dê um bom trabalho, com muita luz, muitas graças, muita fé. É o que eu desejo para todos vocês, do mundo e do mundo e do mundo inteiro, viu? Passa aí uma música de Odair José, bem bonita, das antigas. Eu ofereço a você e a todos que fazem a Juventude FM, a minha família, meus filhos, a dona Josefa, da Travessa da BB. Fique com Deus, bom dia sempre, viu? Fale sempre no nome da...
0: Vamos lá.
2: Beinha, viu? Tem vocês tudo, estão nas minhas orações. Fique com Deus, bom dia, cheio.
0: Amém, muito obrigado, José. Foi na Travessa da BB, todos vocês através da BB, sempre na sintonia, aquele abraço, bom dia. Amigo Neto Zé Padeiro, bom dia.
3: Bom dia, Jair do Silva. Já tô ligado, tô na sintonia desde sempre que o rádio tá ligado, rapaz. Eu dormi pouco, porque hoje eu vou pros treinos, se Deus quiser, pro casamento caipira. Eu e meu irmão Ailton, nós vamos representar lá o grupo Cangaceiro. Valeu, Jair do Silva. Jair do Silva, eu olho lá no quarto do Cangaceiro, vejo a bicicleta do som. Rapaz, fica só na lembrança. Toca aí, rapaz. É, toca aí, debaixo do galeno. Só lembrança e nada mais. Só lembrança. E aí, por exemplo, toca aí, meu irmão.
0: Pronto.
3: Ô, rapaz, toque, rapaz.
0: Na hora.
3: Valeu, obrigado, hein?
0: Seu pedido é uma ordem, meu amigo Neto Zé Padeira. Aquele abraço, com certeza. Já eu toco pra você, viu? Aí, só lembrança com o Bartô Galeno aí, nosso amigo Neto Zé Padeiro, aquele abraço da família aí, Zé Padeiro, aquele abraço, bom dia. Vamos ouvir então, Aldair José.

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1: Muito bem, agora são 6 horas mais 54 minutos, 6h54 aqui na Juventude FM. Aquele abraço para você que está ouvindo a gente. Manda um abraço aí para aqui o Mi Padeiro, seu Domingos e a Neide aí na Rua Direita, bairro de Mar de Carvalho, Rosinaldo Pontes e a Vera, aí na Casa Rosada, na Rua de Oriachão, Cafu, da Nordeste Moto, Indy Pracador, aquele abraço, bom dia. É, isso. A Ninha aí no Alto da Boa Vista, Chico de Aí Família. Demar do Mel, aí no Alto da Boa Vista. Meu amigo Demar do Mel, aí no Alto da Boa Vista, ouvindo a gente. Obrigado pela audiência. Aí só um minutinho aqui. Muito bem, vamos lá então. São 6h55. Meu amigo Demar do Mel aí na Alta da Boa Vista ouvindo a gente, também minha irmã Maria, o Tonho, o Toninho, o Alisson, a Nininha, também a Alice ouvindo a gente no Alta Boa Vista, todos vocês do Alta Boa Vista aí, aquele abraço, obviamente aí, Esperança, né? Aquele abraço a todos vocês que estão com a gente. Meu amigo Didi, ex-vereador e sua esposa Dinha aí na Vaz dos Cágados, Zé Dinô na Rua da Jaqueira. Isso, obrigado pela audiência, vamos aqui mais... O Renino, o Romano Franco, também o Zé Milton, também aqui, rapaz, o João Menezes na Rua de Simão Dias. Alô, Paulo Vieira aí na Rua de Simão Dias, né? O Celso Vieira também na sintonia. O Chebinho dos Correios, sua esposa Jacilene, Paulo Oliveira dos Patrício, Josaíto aí na maternidade, Monsenhor, aqui, Monsenhor Dalto, isso. Muito bem, aquele abraço ao nosso amigo Josaíto aí na maternidade. Monsenhor Dalto, não. Jacaria Júnior. Isso. Muito bem. Heraldo da Borracharia, falei. Heraldo Ouro, meu amigo irmão. Heraldo Ouro, seu sogro, seu Naldo. Aí na Cidade Nova também o Reinaldo e seu filho Guilherme. Pedro Magnólio, o Alex aí na Horta. Nicélia do Hospital Nossa Senhora da Conceição. E também o seu pai, seu Nelson. Geraldo da Farmácia. Messias da Churrasqueira. Seu Emílio da Rua da Jaqueira. Seu Priscílio. E Dona Regina no Alto da Boa Vista, Nelson do Trator, aquele abraço. Dona Josefa, mãe de Paulo dos Patrício, Rogério de Tino na Rua Monsenhor Jazon, ouvindo a gente, professor André Roseli Nunes, Nende Eliseu, o irmão do prefeitinho na Vida Augusto Franco, isso também a Silene do Vatapá, o Marcelo da Pipoca, também aí a Lela e o Luciano na Rua Passo Porto, Papagaio, alô Papagaio do Frango aí na Rua Luiz Xisto. Passinho aí do Tanque, Cláudio da Gráfica Lagartense, Fernandinho e a Isa no condomínio aí ouvindo a gente, também o Toinho da Chinerai ouvindo a gente, aquele abraço, obrigado pela audiência. André no Boeiro, sua esposa Rosa, aquele abraço. Joelma na Matinha, Pau d'Água aí na Rua Direita, Adilson aí no Limoeiro, professor Romeu, Eduardo do Frango aí, irmão da nossa amiga Dona Marlene aí nas Prata. José Dias, alô Zé Dias, mototáxi, ele, o Zé do Café no bairro Novo Horizonte. José Veraci, toda a turma aí do supermercado Nossa Senhora da Piedade, né? Wilson e Eliseu, lá no Limoeiro também na sintonia. A Dona José foi na travessa da ABB. Isso, e a todos vocês, aquele abraço, bom dia. Meu amigo Laranjeiras, aí da Rua Augusto Franco, ele quer ouvir a música de Newton César, Namorada que Sonhei. Ele oferece para toda a turma aí da família Zé Padeiro, todos do bairro Demar Carvalho. E a Rai, a esposa do meu amigo Laranjeira, está oferecendo a Vitória na Rua 8, aí no bairro Aldemar de Carvalho, a música de Newton César. Daqui a pouco, depois do apoio cultural, eu coloco os áudios que estão aqui, tá bom? 6h58.

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3: 7 horas e 2 minutos.
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1: Muito bem, agora são 7h14, né? 7h14 aqui na Juventude FM, no programa Isto Foi Sucesso, né? Abração a toda a turma aqui do Clube do Santinho, amigo, o Nenê, o Vanderlan Joias aqui, né? Isso aí, o Clube do Santinho, aqui na Praça Filomenó também, o Eliel, toda a turma aí ouvindo a gente, o Bico de Bulho, o Pé de Pilão, o Rogério Benz, o Ivanildo da Padaria, o Carlos da Philips, toda a turma aí do Clube do Santinho. Tem o seu presidente, o Nenê, e seu vice-presidente é o Vanderlan Joias, está aí agora ouvindo a gente. Obrigado pela audiência, toda a turma aí do Clube do Santinho, é de pai para filho. Alô, meu amigo, meu irmão, Davi do Pastel, a sua pastelaria na Rua Frederico Dória 317, com o Disque Pastel, 999-18-2928. Nosso amigo Davi do Pastel, aquele abraço. Meu papai, meu amigo, meu irmão, aquele abraço, bom dia. Mais um abraço também, o Carlinhos da Galinha, no Box 144, aí no Mercado José Corrêa, sobrinho. Alô, Carlinhos, aquele abraço, bom dia. 7h15, meu amigo, a senhora da Prestación, bom dia.
2: E não esquecendo...
1: Opa, peraí, aqui não, rapaz, o que é isso? Vamos lá, então, aqui, agora.
2: Bom dia, meu amigo Jailton Silva. É um prazer participar deste maravilhoso programa, Isto Foi Sucesso. Eu gostaria, meu amigo, de ouvir a música com Jair Rodrigues, o filho do seu menino, ficou a paz, oferecendo toda essa legião de ouvinte, a meu amigo aí, Cowboy da Gata, no seu rancho, no povoado de Jiboia, a tio Marca de Fera aí na Moita Redonda, a Bicho do Mato em qualquer canto da cidade, a meu amigo Osiel aí do Loyola, Micael e seu Lindolfo, a Zé Raimundo e a Madama Nália, e não esquecendo de Dona Gidene e seu esposo Cristóvão aí no povoado Tanque, a Maria do Perfume, a Helena Vieira, a Dulce do Sindicato, a minha amiga aqui, a Dolores, seu esposo Edilson da Rifa aí na Matinha, a meu irmão Caldeon, o Cabeludo, meu irmão Aloysio, enfim, a toda essa legião de ouvintes, rapaz, a Everalda, a rainha do folclórico, viu? Enfim, a todos esses maravilhosos que estão na escuta aí, não esquecendo, rapaz, de Abel Costa, a Zé Augusto Corretor, a Isaú Monteiro, viu? Enfim, rapaz, a todos aí, mas, meu amigão, aí, valeu que valeu, Jailton Silva.
1: Ah, muito bem, tá aí, meu amigo Assuelo da Prestação, obrigado pela audiência, viu? Isso, muito bem. Amigo Heraldo Ouro, aquele abraço, bom dia. Eu sou o seu Naldo aí na Cidade Nova ouvindo a gente, nosso amigo e irmão Heraldo do Ouro, sempre nessa linha também o Reinaldo, seu filho Guilherme. Isso. Alô, Dezinho Padeiro aí no Alto da Boa Vista também, todos vocês do Alto da Boa Vista, Prata, Santo Antônio, aquele abraço, bom dia. Isso, vamos ver se tem mais olha aqui, nossa amiga agora, a comadre Elisa, mandou aqui um áudio aqui pra gente. Vamos lá então, ouvir aqui o áudio da comadre Elisa. Bom dia, comadre Elisa.
3: Bom dia, meu amigo Jair Silva. Gostaria de ouvir a música com o Fernando Lely, Um Par de Aliança. Ofereço para Edese, Viana e Alice, Edith, Dulce do Sindicato, Helena Vieira, comadre Geral da Rede Flocore, Marlene, professora, Maria Lisboa, Raimundinho de Miguel, Neza de Pipijara em Campo Novo, Chico Riacho Piedade, Rosa de Carlinhos, Zude Elóis, Avelar da Horta, Valdina do Loyola. Para todos vocês daí da rádio, muito obrigado, meu compadre Jair Silva. Um bom domingo para você, bom descanso, tchau.
1: Valeu, tá aí a comadre Elisa lá no Brejo ouvindo a gente. Fala aí, Brejo, abraço tudo aí, meu amigo, irmão aí, o Elá José do Navelo, povoado Brejo, também, Evandro, Everton, toda a turma aí. Alô, Elá José, é o melado, rapaz. Aumenta o som aí, viu, a comadre Vera? Aquele abraço, bom dia a todos vocês do Brejo, sempre da sintonia, obrigado pela audiência. Alô, Pedro da Barra de Frutas e Verduras, aí na Varra dos Carros. Alô, tio Marca de Fera, Muita Redonda, aquele abraço, bom dia. Pessoal aí da Fazenda Grande, você da Horta, Limoeiro, né? Sempre na sintonia, obrigado pela audiência. Pessoal da Estação, do Júlio Nogueira, João Nogueira, Jardim Campo Novo. Alô, meu amigo Zé Raimundo e a Madama Nália ouvindo a gente. Pessoal do Conjunto Albano Franco também, Loyola 1 e 2. Alô, Bispo da Paz e Oferta no Mercadinho Menezes também na sintonia. Alô, amigo Chico do Loyola também na sintonia. Obrigado pela audiência. São 7h19. Vamos lá, música do meu amigo Assuelo da Prestação.

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1: Muito bem, agora são 7 horas mais 23 minutos. Só passando aqui para registrar aqui. Já toquei a música Meu Amigo Peixe Padeiro, que foi a mesma música que meu amigo Neto Zé Padeiro pediu também, que foi Só Lembranças com Bartô Galeno. Já toquei a música Meu Amigo Peixe Padeiro, também o Neto Zé Padeiro. E ele, o meu amigo Peixe Padeiro, oferece para sua mãe, né, Dona Zete, a esposa Ludmila, para o seu filho Raí, Dulce do Sindicato, Helena Vieira, Maria do Perfume, Maria do Caminho Sem Terra, Bicho do Mato e Família, Marachê e Família, Manuel Vaqueiro e Família, todos os lagartões, Sergipe. Valeu, meu Peixe Padeiro, aquele abraço. Já toquei sua música de Bartô Galeno. Vamos tocar agora a música da nossa amiga Elisa, lá do Brejo, viu? Com Fernando Leles, Um Par de Aliança. Vamos ouvir então.

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2: Muito bem, agora são 7 horas mais 33 minutos, 7h33 aqui na Juventude FM, abraçando você que está ouvindo a gente, nosso muito obrigado pelo carinho da audiência, né, para você que está ouvindo a gente no Conjunto Laudrino Freire, você também aí do Conjunto Silvio Romero, você do Pacheco, da Matinha, rapaz, do Libório, aquele abraço, viu, pessoal do Bairro Vermelho, você do Coqueiro, toda essa região aí, sempre na sintonia. Obrigado pela audiência, pessoal da Catita, né? Você também aí da Mariquita, Rio Fundo, Olhos d'Água, onde quer que você esteja, pela internet, pela Rádio Net. Aquele abraço a todos vocês aí. É isso, muito bem. Pessoal do Tanque, né? Curralinho, pessoal da Cajazeira, Candial. Pessoal sempre na sintonia aqui do programa. Isto foi sucesso. Daqui a pouco tem a Santa Missa, direto para Santa Teresinha, no bairro Novo Horizonte. Isso, muito bem. Meu amigo Oziel, o Oel do Loyola, mandou aqui um áudio aqui pra gente. Vamos ouvir o nosso amigo Oziel. Vamos lá então. Oziel, bom dia.
3: Bom dia, Gaiuto Silva. Tudo bem? Tudo na paz? Tudo com saúde? Você e sua esposa. Um alô aqui para Bicho do Mato, tio Marcado de Ferreira, Sueli da Prestação do Coqueiro, do Baixo, Buri Alexista. Um alô para meu filho Clássico Corretor, sua esposa Sivalda, doutora Sueli, doutora Samira e as dentistas. Um alô para minha esposa Jane, meu irmão Barbadinho, Luiz Loyola, Tabaiana, negociante de moto aqui no Loyola. Um alô para Gidena, no povoado Tanque, Helena Vieira. Um alô aqui para Fabrício do Mercadinho Serrano e sua esposa Clécia. E um alô para André, esposo de Sandra da Coagro, que trabalha na Coagro, e minha filha Clécia e meu genro que trabalha na Coagro. E um alô para todo meu sogro e minha sogra Alice no Irmã Dorothy, perto do Crioulo. Deus abençoe a todos, Jailton Silva, e um bom dia, e Deus dê saúde a todos os locutores da juventude.
2: Valeu, amigo José Loyola do Loyola, né? Abraço aí toda a família, obrigado pela audiência. Isso, opa, nosso amigo Luiz Loyola também, Barbadinho da turma aí, aquele abraço, bom dia. Isso, 7 horas mais 36 minutos, 7h36.

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1: Muito bem, agora são 7 horas mais 46 minutos, 7h46, abraçando meu papai, meu amigo, meu irmão, Davi do Pastel, no Boeiro ouvindo a gente, também o André e a Rosa, a esposa do André, né, ouvindo a gente lá no Boeiro, na sintonia com a gente, obrigado aí pela audiência, não é isso? Muito bem, bem, bem, abraço pra vocês do... Beleza, muito bem, meu amigo Tony de Lia, Bicho do Mato. Também está na sintonia. Vou ver aqui o ódio do nosso amigo Tony de Lia. Bom dia, Tony de Lia.
2: Aí, amigão, bom dia, Red Silva. Passou uma música aí. E é daí, José. Melhor que quiser. Ou é daí, José, ou Tony Mar. Passou uma dessas aí, de fibra. Qualquer dessas você passa aí. Se puder passar uma duas dessas aí, se você não puder passar. Já faz a tanto as horas da música. Amigo
1: Tony de Lia,
2: que Deus te abençoe, um bom domingo,
1: que Deus esteja com nós. Oi, amigo Tony de Lia, aquele abraço, bom dia. Esse Bicho do Mato aqui mandou um áudio aqui pra gente também, rapaz. Vamos ver aqui no finalzinho do programa, né? Isso, meu amigo Bicho do Mato mandou aqui, vamos lá então. Aqui agora, Bicho do Mato, bom dia.

Bom dia, meu amigo Ayrton Silva. Bom dia a todos os ouvintes. Juventude FM, do Marca do que se foi, né? O tempo consegue apagar. E aí, mandar um abraço aí para o amigo Zé Loyola, que acabou de falar. O Peixe Padeiro. Amiga do sindicato, Helena Vieira, o cowboy da gata lá no rancho.

0: Meu amigo Guri, eletricista, Juri tira risco, Zé Raimundo, Madame Anália no Jardim Campo Novo, a Madame Anália que aniversário ontem, no sábado. Raida Rolo Xisto, meu amigo Gilvan Barbeiro, Gilvan DJ, o Ita Araújo, Marcelo, Ivan Popular de Abloro. Enfim, pra toda a galera que tá aí na sintonia. Meu amigo Jailton Silva, bom dia, bom dia. Meu amigo Edson do Ferro Velho Ribeiro, Tião Tânia, Cleiton na Rua B do Residencial Campo da Vila, meu sobrinho David e a esposa no, na Rua B também do Residencial. Maurício, galera do Salão do Varejo, e pra todos. Bom dia, bom dia. Ontem, domingão, o Jailton Silva. Bom início de semana, meu querido amigo. Para todos que fazem parte aí da Juventude FM, todos os locutores aí. Bom dia, aquele abraço, é de uma vitória.
1: Valeu, amigo Bicho do Mato, aquele abraço, bom dia, não é isso? Muito bem, vamos lá então. Mandar essa música aí pro nosso amigo, meu papai, meu amigo, meu irmão Davi do Pastel. Também pro André, sua esposa Rosa. Gosta muito dessa música aqui, né?

que eu vou convidar aqui no palco um amigo de muitos anos, trabalhamos no mesmo palco em várias cidades desse país, e hoje vai fazer uma participação comigo nesse DVD. O meu amigo Agnaldo Timóteo.

0: Roberto, é uma alegria estar com você no seu DVD, menino. Muito boa noite, senhoras e senhores.
1: Obrigado.
0: E a gente querida de Lagarto, de toda a região.

0: renda. Obrigado, Aguinaldo. Você, meu irmão, você sabe disso. São 25 anos de estrada aqui. Trabalhamos juntos há 25 anos nesse Brasil todo.
1: Eu estou... Alô, minha gente. Boa noite, minha gente. Olha, tá gravando...

Horas mais 59 minutos, é final do programa, gente. Um abraço a todos. Aí a música, meu amigo Tony Lia. Aquele abraço aí, ó. Aldair José, não é isso? Um abraço, meu amigo Renato e a Vera, Vera e Renato aí na Rua Pedro Dória, minha querida Dilma aí do bairro Novo Horizonte também na sintonia, aquele abraço, bom dia. Na sequência vem a Santa Missa do Santa Terezinha, volta domingo às 6 da manhã com mais um programa Isto Foi Sucesso. Um abraço a todos, bom

0: neste lugar.
1: Santíssima, para sempre, Jesus Cristo é o Senhor. Irmãos e irmãs, bom dia. Sejam todos bem-vindos à matriz de Santa Teresinha, do Menino Jesus e da Sagrada Face. Intenções à Santa Missa. Rezaremos em ação de graças pelo dom da vida de Amanda de Oliveira Santos Santana. E pelos aniversariantes, Amélia Dantas Conceição, Dilma dos Santos, Dionísia Lisboa dos Santos, Edilene Rodrigues Santos, Eliana Andrade Soares, Evelyn Oliveira Santos, Firmino Ferreira da Silva, Gisélia Fontes Queiroz de Amorim, Gretchen Prata Monteiro Damasceno, Iracélia dos Santos Lima, Jeane Santos Carvalho, José Carlos de Jesus, José Raimundo de Melo, Josefa Amélia Rodrigues da Costa, Josefa Irene dos Santos, Josefa Rosivânia Rabelo dos Santos, Josefa Vicente da Conceição, Lucy John Alves Pereira, Maria Augusta da Cruz Fraga, Maria do Carmo Carregosa Carvalho, Maria dos Santos Menezes, Maria Secundina Santos Costa, Marinalva Cruz, Moisés Vieira Fernandes, Odson Monteiro de Carvalho, Olúzia Martins da Silva Trindade, Rafael Casimiro Silva, Ramon Barbosa dos Santos, Roseane Santana Santos, Rosevânia Ribeiro Fontes e Shirley Santos Barbosa Bonfim. No momento dos falecidos, rezaremos pela alma de Maria Alzemira dos Santos, um ano, conhecida como Dona Maria do Beiju, esposa do saudoso Joãozinho Barro. João Paulo dos Santos, 9 anos. Filomeno Joaquim dos Santos, Gerson Paulo dos Santos e Cleovaldo Batista Cunha. Por todos, Ave Maria, cheia de graça, o Senhor é convosco. Bendita sois vós entre as mulheres e bendito é o fruto do vosso ventre, Jesus. Santa Maria, Mãe de Deus, rogai por nós, pecadores, agora e na hora de nossa morte. Amém. Santa Teresinha do Menino Jesus, rogai por nós. Missa do 15º domingo do Tempo Comum. Irmãos e irmãs, bendito seja Deus que nos reúne em torno de si, de sua palavra e de sua presença viva em seu Filho Jesus, morto e ressuscitado. Vivenciando estes domingos do tempo comum, mergulhamos no ministério pascal daquele que semeia as sementes do reino no coração do mundo por meio de seu amor vivido e doado. No recolhimento desta celebração comunitária, abramos-nos ao dom de Deus, à sua palavra e ao seu mistério. Todos de pé, cantemos com alegria.

0: Louvado seja nosso Senhor Jesus Cristo.
1: Para sempre seja louvado e nossa mãe Maria Santíssima.
0: Bom dia a todos. Sejam todos muito bem-vindos a esta Santa Eucaristia, onde nós nos reunimos e nos encontramos como povo de Deus. Queremos acolher com muito carinho os nossos visitantes de tantos lugares, cidade de Riachão, Aracaju, aqui mesmo de Lagarto e de outras paróquias que se fazem presente conosco. Sejam todos muito bem-vindos. Queremos também acolher com muito carinho aqueles que nos acompanham pelas redes sociais, pela Rádio Juventude FM, inclusive parabenizamos a Juventude pelos novos estúdios. Que Deus abençoe a cada um e a todos que neste momento está em comunhão com cada um de nós nessa Santa Eucaristia. Vamos baixar um pouquinho a nossa cabeça, colocar diante de Deus o nosso coração, a nossa vida. Rezamos pelas intenções que já foram proferidas. Rezamos por todos os nossos dizimistas. Hoje, dia do nosso dizimista, celebração com todos os dizimistas. Agradecemos a Deus pelo dom, pela vida, pela generosidade de cada um dos nossos dizimistas. Apresentemos diante do Senhor nossa família, aqueles da nossa casa que hoje por algum motivo não puderam estar aqui, não puderam vir à Santa Eucaristia. Então que nós possamos rezar por eles, apresentá-los ao Senhor. Rezemos pelos enfermos, rezemos pelos idosos, pelas crianças, pelas gestantes, por todas as pessoas que precisam das nossas orações. Com o coração cheio de gratidão, iniciemos juntos esta Santa Eucaristia, traçando sobre nós o sinal do cristão.

0: Poderoso, tenha compaixão de nós, perdoe os nossos pecados e nos conduza à vida eterna.
1: Amém.
0: Com alegria intuímos o hino de louvor, cantemos o glória.

0: Ó Deus, que mostrais a luz da vossa verdade aos que erram, para retomarem o bom caminho, dai aos que professam a fé rejeitar o que não convém ao cristão e abraçar tudo o que é digno desse nome. Por nosso Senhor Jesus Cristo, vosso Filho, que é Deus, e convosco vive e reina na unidade do Espírito Santo, por todos os séculos dos séculos. Amém. Antes de nos assentarmos, gostaria de convidar a todos a pegarem consigo o envelope do dízimo. Vamos juntos fazer esta oração, pedindo a Deus que abençoe nesta Santa Missa a cada um dos nossos dizimistas, a cada um de nós. Rezemos juntos: recebei, Senhor, o nosso dízimo. Não é uma esmola, porque não sois mendigo. Não é uma contribuição, porque não precisais dela. Esta importância representa, Senhor, nosso reconhecimento,
1: amor e participação na vida da comunidade. Pois o que temos, recebemos de vós. Amém.
0: Com alegria, acolhamos a procissão com os nossos missionários dizimistas.

0: com atenção, ouçamos a palavra do Senhor. Uma salva de palmas aos nossos dizimistas mirins. Deus abençoe.
1: Leitura do livro da profecia de Isaías. Isto diz o Senhor: assim como a chuva e a neve descem do céu e para lá não voltam mais, mas vêm irrigar e fecundar a terra e fazê-la germinar e dar semente para o plantio e para a alimentação, assim a palavra que sair da minha boca não voltará para mim vazia. Antes, realizará tudo o que for de minha vontade e produzirá os efeitos que pretendi ao enviá-la. Palavra do Senhor.
2: Graças a Deus.

0: Leitura da carta de São Paulo aos Romanos. Irmãos, eu entendo que os sofrimentos do tempo presente nem merecem ser comparados com a glória que deve ser revelada em nós. De fato, toda a criação está esperando ansiosamente o momento de se revelarem os filhos de Deus. Pois a criação ficou sujeita à vaidade, não por sua livre vontade, mas por sua dependência daquele que a sujeitou. Também ela espera ser libertada da escravidão, da corrupção, e assim participar da liberdade e da glória dos filhos de Deus. Com efeito, sabemos que toda a criação, até o tempo presente, está gemendo como quem em dores de parto. E não somente ela, mas também nós, que temos os primeiros frutos do Espírito. Estamos interiormente gemendo, aguardando a adoção filial e a libertação para o nosso corpo. Palavra do Senhor.
1: Graças a Deus.

0: Naquele dia, Jesus saiu de casa e foi sentar-se às margens do mar da Galileia. Uma grande multidão reuniu-se em volta dele. Por isso, Jesus entrou numa barca e sentou-se, enquanto a multidão ficava de pé na praia. E disse-lhes muitas coisas em parábolas. O semeador saiu para semear. Enquanto semeava, algumas sementes caíram à beira do caminho, e os pássaros vieram e as comeram. Outras sementes caíram em terreno pedregoso, onde não havia muita terra. As sementes logo brotaram, porque a terra não era profunda, mas quando o sol apareceu, as plantas ficaram queimadas e secaram, porque não tinham raiz. Outras sementes caíram no meio dos espinhos. Os espinhos cresceram e sufocaram as plantas. Outras sementes, porém, caíram em terra boa e produziram a base de 100, de 60 e de 30 frutos por semente. Quem tem ouvidos, ouça. Os discípulos aproximaram-se de Jesus e disseram: Por que falas ao povo em parábolas? Jesus respondeu: Porque a vós foi dado o conhecimento dos mistérios do reino dos céus, mas a eles não é dado. Pois a pessoa que tem será dado ainda mais, e terá em abundância, mas a pessoa que não tem será tirado até o pouco que tem. É por isso que eu lhes falo em parábolas, porque olhando eles não veem, e ouvindo eles não escutam, nem compreendem. Desse modo se cumpre neles a profecia de Israel: Havereis de ouvir sem nada entender, havereis de olhar sem nada ver, porque o coração deste povo se tornou insensível. Eles ouviram com má vontade e fecharam seus olhos, para não ver com os olhos, nem ouvir com os ouvidos, nem compreender com o coração, de modo que se convertam e eu os cure. Felizes sois vós, porque vossos olhos veem e vossos ouvidos ouvem. Em verdade vos digo, muitos profetas e justos desejaram ver o que vedes e não viram, desejaram ouvir o que ouvis e não ouviram. Ouvi, portanto, a parábola do semeador. Todo aquele que ouve a palavra do reino e não a compreende, vem o maligno e rouba o que foi semeado em seu coração. Este é o que foi semeado à beira do caminho. A semente caiu em terreno pedregoso. É aquele que ouve a palavra e logo a recebe com alegria, mas ele não tem raiz em si mesmo, é de momento. Quando chega o sofrimento ou a perseguição por causa da palavra, ele desiste logo. A semente que caiu no meio dos espinhos é aquele que ouve a palavra, mas as preocupações do mundo e a ilusão da riqueza sufocam a palavra e ele não dá fruto. A semente que caiu em boa terra é aquele que ouve a palavra e a compreende. Esse produz fruto, dá 100, dá um dá 100, outro 60 e outro 30. Palavra da salvação.
1: Glória a vós, Senhor.
0: Que as palavras do Santo Evangelho perdoem os nossos pecados.
2: Amém.
0: Queridos e amados irmãos e irmãs, hoje nós somos convidados a abrir as portas do nosso coração para que nós possamos compreender a palavra de Deus. O convite de Jesus hoje é esse, que nós possamos compreender a sua palavra, para que possamos também ser semeadores da boa nova. Primeira leitura nos mostra, por meio do profeta Isaías, que a palavra de Deus é como a chuva. Assim como a chuva quando cai na terra sempre produz vida, a palavra de Deus, quando cai em nosso coração, em nossa vida, sempre muda o nosso modo de viver. Assim, é feliz o homem que ouve esta palavra e a compreende, como nos diz também o Salmo de hoje. A semente caiu em terra boa e deu fruto. Esta terra boa é o nosso coração. Nem sempre o nosso coração está preparado. E como fazer para preparar o nosso coração? Nós devemos buscar em Deus os caminhos necessários para que o nosso coração seja desmatado, seja, vamos criar aqui uma palavra, desapedrejado, né? Que sejam tiradas as pedras, que sejam tirados os espinhos, que sejam tirados ali as coisas triviais da vida, as ilusões do mundo, para que nós possamos ter um terreno limpo e pronto para acolher esta semente boa que é a palavra do Senhor. Depois a segunda leitura nos fala que nós somos todos assim desejosos de recebermos esta palavra para que possamos ter libertação. Aqui diz assim: e não somente ela, mas nós também, que temos os primeiros frutos do Espírito, estamos interiormente gemendo, aguardando a adoção filial e a libertação para o nosso corpo. Esta libertação acontece quando nós nos encontramos

bonito, triste. Pronto, então aprenda com a vida. Não é assim a vida? Ah, eu vou comprar essa roupa, tá tão bonita, combina em mim. Aí chega a amiga e diz, não, essa roupa vai ficar feia, compre aquela, aí compra outra. E a gente vai vendo isso na vida prática da gente, o dia todo. Aí briga com o marido, vai falar com a comadre, Se fosse eu, já tinha separado, ela já teve 5 maridos. E não ficou com nenhuma comadre. E se fosse eu, separava. Aí ela chega em casa, vou separar de você. Porque não dá certo, que não sei o que, foi a comadre que aconselhou. Aí depois fica ela e a comadre chorando. Isso quando a comadre não está de olho no marido dela. Porque do jeito que hoje está difícil achar 1 quilo de homem. Quando um está por aí, oxe, você arruma logo uma dona. Diga assim, oi. Arruma. Então, ou então o contrário, né? Aí você tem uma mulher muito bonita, muito boa, cuidadosa e não sei o quê. Aí o amigo disse, se fosse eu, já tinha separado. O marido, aquele cara que é o amigo, nunca casou, porque nunca valeu assim nada para casar. Aí ele vai lá, separa, daqui a pouco começa a andar com um amigo. Rapaz, isso não é vida para mim não. Quando volta, mas Deus me livre de sofrer de novo no seu braço. E aí fica sem ninguém. Então veja como a vida da gente às vezes começa a ter muitas quedas, porque a gente fica dando ouvido a muita gente. Inclusive gente que não tem o mínimo de noção. Onde é que eu vou buscar a noção para poder conduzir a minha vida? Na palavra de Jesus, encontrada na Sagrada Escritura, nos conselhos do Senhor. Então tome muito cuidado com essas coisas, né? O coração, que é um coração como se fosse aquele coração que é um caminho, quando cai a palavra, no instante a palavra se perde, porque a pessoa não tem firmeza. Não, eu quero continuar na minha missa, eu quero ir porque está me fazendo bem, você vai comigo, bora. Eu quero fazer essa faculdade porque aqui eu gosto. Eu sei que você gosta dessa, faça você. Mas a minha é essa daqui. Ah, porque eu sei que o meu namorado, a minha namorada, não é tão simpático e simpática como você acha que é. Pois arrume o seu simpático, porque o meu ali é uma ilusão. Ali, olha a cara. O resto é que é bom, que você não sabe. O que você não está vendo é que é bom. Tem um coração bom, é generoso, é generosa. É uma pessoa comprometida, é uma pessoa fiel e lá vai. Pronto, quero ver. Né? Eu sempre digo, quem nasceu bonito sofre mais. Porque fica todo mundo de olho e desvia o caminho. Ele que nasceu com a simpatia mediana está feliz, porque nem é tanto para um lado nem para o outro, vai querendo, ai, seu caminho tranquilo, né? Ah, porque o marido, porque a esposa, você vai no bom caminho, né? O bom caminho que nos orienta as coisas boas de Deus. Por isso, meus filhos, tomem muito cuidado com o coração quando vive assim, escutando um lado, do outro, porque você faz a vontade de todo mundo, mas não faz a sua e menos ainda a de Deus. Tomem cuidado com isso, porque é grave. O ser humano que vive dando atenção demais a todo mundo, no final ele não chega em lugar nenhum, porque ele fica rodando assim, ó, igual o gato, atrás da própria cauda. E tem muita gente que vive assim. Que Deus nos liberte dessa condição. Depois tem aquele coração que muitas vezes é o coração espinhoso. Nós na vida passamos por muitos desafios. E tem gente que às vezes, e nós somos esta gente, que às vezes vai criando espinhos no coração, não consegue diluir aquela situação. E aí esses espinhos sufocam a palavra de Deus. Diz, olha, perdoe o seu irmão. Aí aqueles espinhos dizem, perdoar para quê? Eu não consigo perdoar. Meu Deus, me perdoe, mas eu não perdoo. Tem deles que são tão duros ainda do coração que diz, eu prefiro ir para o inferno do que perdoar fulano. Às vezes não sabe o que está dizendo, né? Porque nem imagina o que é o inferno. Tem que ter cuidado com esse coração. Aquele que é de pedra, não é o coração que é de pedra às vezes, que é duro, coração duro, não sente dor, não sente empatia, não sente amor. Ah, não, porque eu tive uma vida muito difícil, não sei o que, lá vai, blá, blá, blá. E às vezes é aquele coração que às vezes faz com que a pessoa fique sozinho. Tanto o coração de espinhos como de pedra, a pessoa fica sozinho. Porque quem é que vai suportar viver todo dia perto de um mandacaru? Ninguém suporta, minha gente. Aquela pessoa diz, eu amo você, daqui a pouco você abraça e tá, espinho para todo lado. Né? Espetando a gente todo. Não existe quem suporte. Quem é que vai suportar viver em um lugar onde só tem pedra? Quando a gente vai construir uma casa, se só tem pedra, a gente nem consegue viver ali, porque não tem água, é muito quente, não produz um pé de planta, não produz nada. Assim, às vezes, é o coração de uma pessoa que se deixou levar pelo ódio, pela raiva, e vai endurecendo o coração, até aquele coração ficar duro. E quem é que vai suportar ficar perto de um coração desse? Qual é o castigo, vamos dizer assim, de quem deixou que o coração ficasse cheio de espinho? Ou quem deixou que o coração ficasse cheio de pedra? A solidão.
Porque a pessoa começa a jogar pedra em todo mundo, e todo mundo começa a dizer, vamos ficar longe, que é melhor, é o jeitinho, não sei o quê, e ninguém chega perto.

0: certo. E aí nós devemos lembrar disso daqui, não pensando em fulano, ciclano e beltrano. Não. Pense em você. Será que eu tenho sido alguém espinhoso? Será que eu tenho sido alguém com um coração muito duro? Porque se eu tenho sido assim, ainda dá tempo de mudar. O Senhor nos convida a ser um coração de terra boa. Como é que eu faço para ter uma terra boa no meu coração? Preciso perdoar, preciso rezar pelos meus inimigos. Não é que você tem que estar junto do inimigo ali, botando o braço no ombro do inimigo. Não é isso. Mas reze por ele, para que Deus lhe dê livramento. Não deixe que o seu coração cresça o ódio, porque o seu coração não vai resolver os problemas com ódio. Não deixe que o seu coração seja cheio de espinhos, por causa dos espinhos dos outros. Porque Deus não quer isso para ninguém, não é verdade? Deus quer que nós tenhamos um coração bom, uma terra boa. E às vezes a terra boa já sofreu, já passou muitas vezes ali a grade, o tratou, já foi moída muitas vezes. Aí muitas vezes a gente entende. A gente já passou por situações difíceis e lá vai, mas não deixou que isso acontecesse com a gente. O mal do mundo não teve o poder de transformar o nosso coração em um coração mau. Porque teve Deus ali trabalhando também para fazer com que o nosso coração fosse sempre terra boa. E aí esse que é terra boa, a semente cai, produz fruto, e é este que depois sai para semear nos corações dos outros a boa semente, enviado por nosso Senhor Jesus Cristo. Queridos e amados filhos, que nós possamos ser semeadores, semeadores da boa nova. E para sermos semeadores, devemos ter um bom coração. É aí que mora o segredo da felicidade e o caminho da vida eterna. Queridos filhos, que nós tenhamos o desejo de ser esses semeadores. E quando percebermos uma pedra, um espinho, peçamos a ajuda de Cristo para que esse espinho, esta pedra, não tenha futuro em nosso coração. Por ali mesmo já se acabe, mas que sempre renda boa terra, para que tenhamos boa semente, e sejamos aqueles que o Senhor hoje anunciou, o bom que leva boa semente ao coração do próximo. Que Nossa Senhora, que Santa Teresinha, interceda por nós, porque elas que sempre tiveram um bom coração, boa terra, e semearam, e até hoje semeiam, nos ajudem a semear também. Louvado seja nosso Senhor Jesus Cristo.
1: Para sempre seja louvado nossa Mãe Maria Santíssima.
0: Fiquemos de pé, juntos professemos a nossa fé. Creio em Deus Pai,
2: Todo-Poderoso,
1: Criador do céu e da terra.
0: Creio em Jesus Cristo, seu único Filho, nosso Senhor, que foi concebido pelo poder do Espírito Santo. Nasceu da Virgem Maria, padeceu sob Pôncio Pilatos, foi crucificado, morto e sepultado. Desceu à mansão dos mortos, ressuscitou ao terceiro dia.
1: Subiu aos céus e está sentado à direita de Deus Pai Todo-Poderoso, de onde há de vir julgar os vivos e os mortos.
0: Creio no Espírito Santo, na Santa Igreja Católica, na comunhão dos santos,
1: na remissão dos pecados, na ressurreição da carne, na vida eterna. Amém.
0: Elevemos a Deus as nossas preces de filhos e nós iremos responder todos juntos. Mostrai-nos, Senhor, o vosso amor, todos.
1: Mostrai-nos, Senhor, o vosso amor.
3: Para que a palavra de Deus germine, cresça e frutifique sempre mais no coração da Igreja, a qual é chamada a ser sinal do sacramento de Cristo, rezemos com confiança.
1: Mostrai-nos, Senhor, o vosso amor.
3: Para que os homens e as mulheres acolham com fidelidade a missão de semear o Evangelho de Jesus pelo mundo afora, transformando a realidade e a humanidade, rezemos com confiança.
1: Mostrai-nos, Senhor, o vosso amor.
3: Para que os coordenadores e agentes das pastorais e movimentos de nossas comunidades não desanimem diante dos cansaços em anunciar, com coragem e alegria, a palavra da vida e semeá-la no coração do mundo, rezemos com confiança.
1: Mostrai-nos, Senhor, o vosso amor.
3: Para que os educadores sejam testemunhas credíveis, ensinando a fraternidade em vez da competição, e ajudando em particular os jovens mais vulneráveis, rezemos com confiança.
1: Mostrai-nos, Senhor, o vosso amor.
0: rezemos pelos nossos discípulos.

0: Mistas, este que é o mês do dízimo, para que Deus possa sempre abençoá-los e que a generosidade de cada um deles possa ser recompensada com muitas bênçãos dos céus, rezemos ao Senhor.
1: Mostrai-nos, Senhor, o vosso amor.
0: Tudo isso nós vos pedimos, ó Pai, por Cristo nosso Senhor.
1: Amém.
0: Ofertemos a Deus a nossa vida, o nosso coração, cantando juntos o cântico das oferendas.

0: irmãos e irmãs, para que o nosso sacrifício seja aceito por Deus Pai Todo-Poderoso.
1: Receba, ó Senhor, por tuas mãos este sacrifício, para a glória do seu nome, para o nosso bem e de toda a sua santa igreja.
0: Olha aí, Senhor,

0: os dons da igreja em oração e concedei que os fiéis que os recebem possam crescer em santidade por Cristo nosso Senhor.
1: Amém.
0: Iremos rezar a oração eucarística segunda. Nos

Na verdade, é digno e justo, é nosso dever e salvação dar-vos graça sempre e em todo lugar. Senhor Pai Santo, por vosso amado Filho Jesus Cristo, Ele é a vossa palavra pela qual tudo criastes. Ele é o nosso Salvador e Redentor, que se encarnou pelo Espírito Santo e nasceu da Virgem Maria. Ele, para cumprir a vossa vontade e adquirir para vós um povo santo, estendeu os braços na hora da sua paixão, a fim de vencer a morte e manifestar a ressurreição. Por isso, com os anjos e todos os santos, proclamamos vossa glória cantando a uma só voz.

0: Santo e fonte de toda a santidade, santificai, pois, estes dons, derramando sobre eles o vosso Espírito, a fim de que se tornem para nós o corpo e o sangue de nosso Senhor Jesus Cristo.
1: Enviai o vosso Espírito Santo.
0: Estando para ser entregue e abraçando livremente a paixão, Jesus tomou o pão, pronunciou a bênção de ação de graças, partiu e o deu a seus discípulos, dizendo: tomai todos e comei. Isto é o meu corpo, que será entregue por vós.

Do mesmo modo, no fim da ceia, ele tomou o cálice em suas mãos, e dando graças novamente, o entregou a seus discípulos, dizendo: tomai todos e bebei. Este é o cálice do meu sangue, o sangue da nova e eterna aliança, que será derramado por vós e por todos, para a remissão dos pecados. Fazei isto em memória de mim.

0: Celebrando, pois, o memorial da morte e ressurreição do vosso Filho, nós vos oferecemos, ó Pai, o pão da vida e o cálice da salvação. E vos agradecemos porque nos tornastes dignos de estar aqui na vossa presença e vos servir.
1: Aceitai, ó Senhor, a nossa oferta.
0: Suplicantes, vos pedimos que, participando do corpo e sangue de Cristo, sejamos reunidos pelo Espírito Santo num só corpo.
1: O Espírito nos una num só corpo.
0: Lembrai-vos, ó Pai, da vossa igreja que se faz presente pelo mundo inteiro e aqui convocada num dia em que Cristo venceu a morte e nos fez participantes de sua vida imortal. Que ela cresça na caridade, em comunhão com o Papa Leão, com o nosso Bispo Genivaldo, os bispos do mundo inteiro, os presbíteros, os diáconos e todos os ministros do vosso povo.
1: Lembrai-vos, ó Pai, da vossa igreja.
0: Lembrai-vos também, na vossa misericórdia, dos nossos irmãos e irmãs que adormeceram na esperança da ressurreição, aqueles que citamos no início desta Santa Missa e tantos outros que trazemos em nosso coração, e de todos que partiram desta vida, acolhei-os junto a vós, na luz da vossa face.
1: Concedei-lhes, ó Senhor, a luz eterna.
0: Enfim, nós os pedimos, tende piedade de todos nós, e dai-nos participar da vida eterna, com a Virgem Maria, Mãe de Deus, São José, seu esposo, os apóstolos, Santa Teresinha, e todos os santos que neste mundo viveram na vossa amizade, a fim de vos louvarmos e glorificarmos por Jesus Cristo, vosso Filho.

0: Rezemos juntos com amor e confiança a oração que o Senhor nos ensinou. Pai nosso que estais nos céus, santificado seja o vosso nome. Venha a nós o vosso reino, seja feita a vossa vontade, assim na terra como no céu. O pão nosso de cada dia nos dai hoje. Perdoai-nos as nossas ofensas, assim como nós perdoamos a quem nos tem ofendido. E não nos deixeis cair em tentação, mas livrai-nos do mal. Livrai-nos de todos os males, ó Pai, dai-nos hoje a vossa paz. Ajudados pela vossa misericórdia, sejamos sempre livres do pecado e protegidos de todos os perigos, enquanto aguardamos a feliz esperança e a vinda do nosso Salvador Jesus Cristo.
1: Vosso é o reino, o poder e a glória para sempre.
0: Senhor Jesus Cristo, dissestes aos vossos apóstolos: eu vos deixo a paz e vos dou a minha paz. Não olheis os nossos pecados, mas a fé que anima a vossa igreja. Dá-lhe segundo o vosso desejo a paz e a unidade, vós que sois Deus, com o Pai e o Espírito Santo.
1: Amém.
0: A paz do Senhor esteja sempre convosco.
1: O amor de Cristo nos uniu.
0: Irmãos e irmãs, saudai-vos em Cristo Jesus. Thank you.

0: Provai e vede como o Senhor é bom. Feliz de quem nele encontra o seu refúgio. Eis entre nós Jesus Cristo, o Cordeiro de Deus, aquele que tira o pecado do mundo.
1: Senhor, eu não sou digna de que entreis em minha morada, mas dizei uma palavra e eu serei salvo.

0: Graças e louvores se deem a todo momento.
1: Sacramento.
0: Graças e louvores se deem a todo momento.
1: Ao Santíssimo e Diviníssimo Sacramento.
0: Graças e louvores se deem a todo momento.
1: Ao Santíssimo e Diviníssimo Sacramento.
0: Oremos. Alimentados pelos vossos dons, nós vos pedimos, Senhor, que cresça em nós os frutos da nossa salvação, cada vez que celebrarmos estes mistérios. Por Cristo nosso Senhor.
2: Amém.
0: Assentai-vos um momento, por favor. Nós queremos, antes de tudo, agradecer a Deus pelo dom da vida dos nossos dizimistas aniversariantes. Tem alguém que faz aniversário que está aqui hoje na missa? Veio à missa agradecer a Deus pelo dom da vida. Ali temos uma pessoa. Fique de pé também, a senhora. Isso, mais alguém? Lá, fique de pé também o senhor, lá que levantou a mão. Isso, pode ficar de pé também. Vamos ficar todos de pé e rezar uma Ave Maria, estender a mão para quem está mais pertinho de nós. Teve pessoas aí pertinho de você que levantou, né? Ave Maria, cheia de graça, o Senhor é convosco. Bendita sois vós entre as mulheres e bendito é o fruto do vosso ventre, Jesus. Santa Maria, Mãe de Deus, rogai por nós, pecadores, agora e na hora de nossa morte.

0: os nossos aniversariantes. Deus abençoe com muita saúde, paz e muitas bênçãos. Amém?
1: Amém.
0: Podemos nos assentar um momento. Também rezamos pela alma dos nossos irmãos falecidos. Maria Alzemira dos Santos. Também rezamos, conhecida como Dona Maria do Beiju, a esposa do saudoso, e rezamos por ele também, Joãozinho Barro, justamente. É João Paulo dos Santos, Filomeno Joaquim dos Santos, Gerson Paulo dos Santos, Cleovaldo Batista Cunha. Descanso eterno dá-lhe, Senhor.
2: E a luz perpétua os ilumine.
0: Descanso eterno dá-lhe, Senhor.
2: E a luz perpétua os ilumine.
0: Descanso eterno dá-lhe, Senhor.
2: E a luz perpétua os ilumine.
0: Pela misericórdia divina, alma dos nossos irmãos, fiéis defuntos, descanse em paz.
2: Amém.
0: Pessoal, vai estar acontecendo no próximo dia 25 deste mês, um sábado, uma ação aqui no CER3 para a doação de sangue. Então, que nós possamos fazer essa doação, será o dia inteiro, começando às 8 horas. Aqui nós temos uma folha, depois vocês podem até passar ali na secretaria ou na sacristia. Eu não vou dizer aqui porque vocês não vão conseguir pegar o número de pessoas que você pode agendar ali e estar indo fazer essa doação, tá certo? Será a 14ª coleta externa que acontecerá. Então, nós convidamos a todos. Acontecerá na sexta, das 9 às 13, e no sábado, das 8 às 15, no CER3, aqui na Avenida Senador Lourival Batista, número 750, aqui no bairro Estação. Então, é muito interessante esse ato de caridade, de amor para com aqueles que precisam de nossa ajuda. Para nós não fará diferença, mas para eles pode ser, inclusive, a vida, né? Às vezes, a vida depende justamente dessa sua generosidade, dessa sua ajuda. Nós queremos também agradecer, inclusive eu vou estar lá, viu, doando sangue também. Faz bem para, sobretudo para o homem, faz bem doar sangue, não é? Queremos agradecer a todos que nos ajudam para que a missa seja transmitida pela Juventude FM e outras, e também o nosso canal no YouTube, Minas Telecom, Valgás, Lagarto Variedades, Isaac Mundo 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Muito obrigado. Também queremos agradecer

Panificadora Santos, organização de César e Guido, já tinha dito. 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Também Açaí Nutri Fábrica, Murilo Farma, Casa das Almofadas de Lagarto, Empório dos Frios, Masa do Leite. Que Deus abençoe. Gratidão, Masa. Gratidão também àqueles que sempre nos ajudam com outras doações. Né? Queremos agradecer ao Posto Convel, né? Também a Minas Telecom, José Alves Produtos de Limpeza, Dona Estela, né? E Dona Nega. São pessoas que às vezes doam vinho para a missa, doam álcool para a igreja, doam cestas básicas. Que Deus abençoe a cada um e a todos vocês, tá certo? Muito obrigado, gratidão mesmo, de coração. Queremos também dizer a todos que já estão abertas as inscrições para a liturgia diária. Você que é assinante, procure então ali a secretaria para renovar a sua liturgia, tá certo? Nós teremos esta semana, na próxima terça-feira, dia 14, a festa de São Camilo Leles. Vai acontecer lá no assentamento Camilo Torres. No dia 16, a festa de Nossa Senhora do Carmo, no povoado Limoeiro. Queremos convidar a todos a participarem conosco. Será, com fé em Deus, uma bênção, tá certo? Queremos também dizer a todos que nos dias 14 e 15, perdão, nos dias 21, 22 e 23 de agosto acontecerá a nossa quermesse e nós já estamos vendendo os bingos, né? Então adquira uma cartela, ajude a nossa paróquia para fazer uma festa bem bonita de nossa querida padroeira Santa Terezinha. Amém? Por fim, hoje nós teremos missa ainda, com a graça de Deus, em diversas comunidades. Deixa eu só pegar aqui a colinha, porque de cabeça eu não consigo. Enquanto isso, no próximo dia 20, nós teremos... Opa, aqui, já está chegando. Olha, amanhã, depois eu digo dia 20, senão vocês vão se confundir. Amanhã nós teremos uma ação toda especial com os homens. Amanhã nós teremos a missa com os homens às 19h30. E dia 15 é dia do homem. Vocês sabiam que existe o dia do homem? Pois existe, tá bom? Amanhã é dia de comprar presente para dar para o maridão. É? Aí vai e faz o quê? Pede dinheiro a ele e compra o presente para ele. O que ele precisa? Não é não? Está lá com aquelas roupas precisando melhorar, né? Vocês já sabem o que eu estou falando, né? Que homem não tem zelo muito com as coisas, né? Então vocês vejam que precisa um filho. Dia 15, viu? Como o dia 15 não tem missa com os homens, então vamos celebrar amanhã o dia do homem. Vai ter uma ação com a equipe da saúde daqui do município. Vamos aferir pressão, vamos aferir a glicemia ali, o teste rápido, outras coisinhas ali, peso, IMC, né? Toda essa questão, né? Para que possamos também ali cuidar um pouquinho dos nossos homens, né? Esses homens que mantêm aí a cidade funcionando, junto com as mulheres. Mas dia da mulher todo mundo dá um presente. Por que não dá também no dia do homem, não é verdade? Então, amanhã compre um presentinho, dê um chaveiro. Eu digo amanhã não, dia 15, né? Que vai ser acho que quarta-feira, se não me falha a memória. Mas amanhã já vamos comemorar aqui. Então traga todos os homens para a igreja. Diga para o marido, para o filho. Olha, vá para a missa que hoje tem lá um monte de presente para vocês. Vai celebrar o dia do homem. Aí ele, tem dia do homem? Tem, vá. Né? Pois venha, vai ser muito bonito. Vai ser muito interessante com a graça de Deus. Tá certo? Depois, como já tinha dito, na terça temos a festa de São Camilo. Na quarta-feira, né, no dia 16, temos a festa de Nossa Senhora do Carmo, lá no, na comunidade Limoeiro. E hoje nós teremos missa 10h30 na comunidade assentamento Doutor João, né, comunidade de Nossa Senhora Desatadora de Nós. E também na comunidade Mãe Rainha, no bairro Horta. No Doutor João às 10h30 e no bairro Horta às 16h. À noite aqui na Matriz com Fé em Deus, mais uma vez. Dia 20, o padre vai tirar 15 dias de recesso. Vou tirar 15 dias. Mas vai ter missa, não se preocupe. Só que não será o bonitão aqui. Vai ser outro bonitão, né? Eu falo isso brincando porque na homilia eu dizia: parece que ser bonito é problema, mas era uma brincadeira, viu? Porque tem gente que se arruma e diz: agora não vou mais me arrumar. Não, se arrume, pelo amor de Deus, né? Era uma brincadeira ali para poder descontrair também um pouquinho na pregação, tá certo? Mas então teremos a missa, programação normal na paróquia, só que eu vou me ausentar 15 dias para poder descansar um pouquinho a mente, visto que eu não tirei os 15 dias no início do ano. Geralmente eu tiro 15 dias em janeiro e 15 dias em julho. Eu estarei vindo aqui uma vez ou outra para não morrer de saudade, tá certo?
mas eu vou ficar mais um pouquinho ausente, 15 dias, até o dia 5 de agosto. Depois eu volto e a gente continua em nossa jornada, já preparando quermesse, festa de Santa Terezinha e tudo mais, e vai ser muito bom, com fé em Deus. Amém.

0: Quero agradecer a todos que nos ajudaram, nossos visitantes, equipe litúrgica, coral, coroinhas, ministros, pascor, acolhimento. Quando sair daqui, passa ali, toma um cafezinho ali na pastoral do dízimo. Se não é dizimista, pense em ser para nos ajudar também. Estamos em reforma, depois dê uma olhadinha aí o que está acontecendo. É bom que vocês vejam, lâmpadas a mais, preparando já para a festa. Uma cantina que foi feita ali no centro, no salão. Fizemos revestimento daquela parede que estava um pouquinho precisando. Daqui uns dias virá o forro com fé em Deus. Na casa paroquial está acontecendo também lá um rebuliço. Trocamos o carro da paróquia esses dias. O bispo disse, vamos trocar. Teve ali um prejuízo. Vamos trocar. E trocamos o carro da paróquia. É um carro preto. Mas não é o do tirador do figo, não. É o do padre, né? Depois eu conto essa história do tirador do figo para vocês. Tá certo? Eu fui pedir uma ajuda uma vez, umas crianças estavam jogando bola. Ei, onde é que fica a capela aí? Olha, o tirador de figo, não ficou? Eu digo, valei-me. Eu que corria do tirador de figo, agora sou ele. Amém. Uma salva de palmas a todos, vamos ficar de pé. O Senhor esteja convosco.
1: Ele está no meio de nós.
0: Pela poderosa intercessão da bem-aventurada Virgem Maria e de Santa Teresinha, a bênção do Deus Todo-Poderoso, Pai e Filho e Espírito Santo desça sobre vós e permaneça para sempre.
1: Amém.
0: Quero agradecer também aos nossos visitantes, uma salva de palmas a eles. Que a alegria do Senhor seja sempre a vossa força. Ide em paz e o Senhor vos acompanhe.
1: Graças.
0: Viva Santa Teresinha, Virgem Maria.
1: Viva
0: o povo de Deus. Viva Jesus Cristo. Gratidão mais uma vez a todos. Canto final.

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3: 9 horas e 28 minutos.
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3: 9 horas e 36 minutos.

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1: 9 horas e 53 minutos.

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2: Compadre, eu quero saber o seguinte: essas temosinhas vão descer ou vão empinar?
3: Lógico, Jamaica, que elas vão descer e vão empinar.
2: O Zerão tá prometendo, viu?
3: Com certeza, vai ser gostoso.
2: Elas pediram, nós fizemos pra elas, assim, ó.
3: Qual?

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2: 10 horas e 11 minutos.

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1: 10 horas e 39 minutos.

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2: 10 horas e 51 minutos.

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2: 11 horas e 17 minutos.

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1: 11 horas e 28 minutos.

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2: 11 horas e 45 minutos.
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1: 11 horas e 57 minutos.

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3: 12 horas e 1 minuto.
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1: 12 horas e 19 minutos.

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1: 12 horas e 35 minutos.

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2: 12 horas e 42 minutos.

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1: 12 horas e 48 minutos.

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1: 12:52.
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2: 13 horas e 1 minuto.
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1: 13 horas e 10 minutos.

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1: 13 horas e 21 minutos.

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2: 13 horas e 32 minutos.

A radioatividade leva até vocês mais um programa da série a série. Dedique uma canção a quem você ama. Eu tenho aqui em minhas mãos uma carta. Uma carta de um ouvinte que nos escreve e assina com um singelo pseudônimo de Mariposa.

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1: Juventude FM informa a hora certa.
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2: 14 horas e 25 minutos.

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2: 14 horas e 43 minutos.

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2: 14 horas e 59 minutos.

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1: 15 horas e 18 minutos.

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1: 15 horas e 30 minutos.

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1: 15 horas e 45 minutos.

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2: 16 horas e 2 minutos.
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1: 16 horas e 41 minutos.

0: 16:58.
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Em Lagarto são precisamente 18 horas. É hora da Ave Maria, o seu momento de reflexão.

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2: 18 horas e 1 minuto.
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Cidade leva até vocês mais um programa da série a série. Dedique uma canção a quem você ama. Eu tenho aqui em minhas mãos uma carta. Uma carta de um ouvinte que nos escreve e assina com um singelo pseudônimo de Maricá.

Anália Maria, Cleide Correia de Sales, Josefa Martins de Menezes. Pelos falecidos, José Nucrécio da Rocha, em seu sétimo dia, Josefa Maria da Silva, 9 anos de falecido, José Patrício do Nascimento, 3 anos, Josefa Maria do Nascimento, 4 anos, José Fernandes dos Santos, Maria São Pedro do Nascimento. Irmãos e irmãs, bendito seja Deus, que nos reúne em torno de si, de sua palavra e de sua presença viva em seu Filho Jesus, morto e ressuscitado. Vivenciando estes domingos do tempo comum, mergulhamos no mistério pascal, daquele que semeia as sementes do reino no coração do mundo por meio de seu amor vivido e doado. No recolhimento desta celebração comunitária, abramo-nos ao dom de Deus, à sua palavra e ao seu mistério. Fiquemos de pé e com alegria entoemos o cântico de entrada. Música.

0: Boa noite a todos e a todas.
1: Boa noite.
0: Vamos celebrar com alegria Deus de estar aqui. Também estar aqui a imagem de Nossa Senhora da Divina Pastora. E esta semana, na quinta-feira, ela vai ser trasladada para a Igreja da Piedade. Vamos acolher esta imagem, saudando com uma salva de palmas. Viva Nossa Senhora da Divina Pastora! Também acolhei quem está nos visitando de outras paróquias. Tanta gente aí bonita que eu estou vendo que são de fora. Levante a mão aí, quem veio de outra comunidade. Bem assim. Olha, tem mais gente de fora do que daqui. São de onde? Diz em voz alta qual a paróquia. Eu não estou ouvindo, não. É visita, né? Então, vamos acolher. Sejam bem-vindos. Seja bem-vindo.

0: Que bom, né, ser acolhido. É gostoso. Agora vamos abraçar quem está do lado perguntando o nome. Como é que passou a semana? Passou bem? Como é seu nome? É Manuel. E o seu? Luiz Miguel. Vem cá, menina. Como é seu nome? Mariazinha? Você perguntou o nome dele? Eu não sei. Ah. Uma coisa boa desta semana que a gente não vai falar, não. Colocar no seu coração. Foi um abraço que deu a alguém que estava meio chateado. Uma coisa boa foi passar o São João com a família. Temos tantas coisas boas para agradecer a Deus. E agora um minuto de silêncio ainda. O que é que nós vamos pedir a Deus para vivenciar uma graça especial nesta semana nova que estamos iniciando? Peça, peça, peça. E o Senhor nos concederá essa graça. E agora, como famílias, iniciemos a Santa Missa em nome do Pai, do Filho e do Espírito Santo. Está fraco o amém. Digo amém?
1: Amém.
0: É porque senão a gente está muito fraco. E a graça do nosso bom Deus, Ele que é Pai da misericórdia, tenha compaixão de todos nós. Por isso vamos pedir perdão.

0: vocês. Pai de bondade, rica em misericórdia, tenha compaixão de nós, perdoando nossos pecados e nos conduzindo à vida eterna.
1: Amém.
0: Na alegria, cantemos o hino de louvor.

que mostrais a luz de vossa verdade aos que erram, para retomarem o bom caminho, dai aos que professam a fé, rejeitar o que não convém ao cristão e abraçar tudo o que é digno deste nome. Por nosso Senhor Jesus Cristo, vosso

0: Leitura do livro do profeta Isaías. Isto diz o Senhor: assim como a chuva e a neve descem do céu e para lá não voltam mais, mas vem irrigar e fecundar a terra e fazê-la germinar, e dar semente para o plantio e para a alimentação. Assim a palavra que sair de minha boca não voltará para mim vazia. Antes, realizará tudo o que for de minha vontade e produzirá os efeitos que pretende ao enviá-la. Palavra do Senhor.
1: Graças a Deus.

0: A semente caiu em terra boa e deu fruto.
1: A semente caiu,
2: caiu em terra boa e deu fruto.
0: Visitais a nossa terra com as chuvas e transborda de fartura. Rios de Deus que vêm do céu derramam águas e preparais o nosso trigo.
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0: É assim que preparais a nossa terra. Vós regais e aplanais os seus sulcos com a chuva, amoleceis e abençoais as sementeiras.
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0: O ano todo coroais com vossos dons, os vossos passos e passos são fecundos, transborda a fartura onde passais. Brotam pastos no deserto.
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0: As colinas se enfeitam de alegria e os campos de rebanhos. Nossos vales se revestem de trigais. Tudo canta de alegria.
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Segunda leitura, leitura da carta de São Paulo aos Romanos. Irmãos, eu entendo que os sofrimentos do tempo presente nem merecem ser comparados com a glória que deve ser revelada em nós. De fato, toda a criação está esperando ansiosamente o momento de se revelarem os filhos de Deus. Pois a criação ficou sujeita à vaidade, não por sua livre vontade, mas por sua dependência daquele que a sujeitou. Também ela espera ser libertada da escravidão da corrupção e, assim, participar da liberdade e da glória dos filhos de Deus. Com efeito, sabemos que toda a criação, até o tempo presente, está gemendo como em dores de parto. E não somente ela, mas nós também, que temos os primeiros frutos do Espírito, estamos interiormente gemendo, aguardando a adoção filial e a libertação para o nosso corpo. Palavra do Senhor.

0: O Senhor esteja convosco.
1: Ele está no meio de nós.
0: Proclamação do Evangelho de Jesus Cristo segundo Mateus.
1: Glória a vós, Senhor.
0: Naquele dia Jesus saiu de casa e foi sentar-se às margens do mar da Galileia. Era uma grande multidão, reuniu-se em volta dele. Por isso Jesus entrou numa barca e sentou-se. Enquanto a multidão ficava de pé na praia, e disse-lhes muitas coisas em parábolas. O semeador saiu para semear. Enquanto semeava, algumas sementes caíram em beira do caminho, e os pássaros vieram e as comeram. Outras sementes caíram em terreno pedregoso, onde não havia muita terra. As sementes foram, logo brotaram, porque a terra não era profunda, mas quando o sol apareceu, as plantas ficaram queimadas e secaram, porque não tinha raiz. Outras sementes caíram em meio dos espinhos. Os espinhos cresceram e sufocaram as plantas. Outras sementes, porém, caíram em terra boa e produziram a base de 100, de 70, de 30 frutos por semente. Quem tem ouvido, que ouça. Vamos dizer junto. Quem tem ouvido, que ouça.
1: Tem ouvido, ouça.
0: São palavras de salvação. Vamos tentar 2 minutos. Meus queridos irmãos, também vamos lembrar. Daqueles que estão nos acompanhando, né, ouvindo, nessas celebrações em que a equipe que vem gravando esses programas faz um bem tão grande para aqueles que nas suas casas, né, tem esse costume de participar com a gente. Então vocês também sejam acolhidos por Deus e sejam por nós fazer parte dessa família que aqui se encontra nesse santuário. Meus queridos irmãos, eu estava ali, inventei uma músicazinha para a gente trabalhar melhor esse evangelho de hoje. Diz o canto, vai ser assim: a semente é a palavra que Jesus jogou no chão da tua mente, no chão do teu coração. Vamos cantar? Quem não cantar vai amanhecer amanhã com a mão torta assim, ó. Toca aí uma notazinha, menino. Olha, eu vou começar e você vai, que você é inteligente.

terreno fértil, que essa palavra que Jesus veio para semear nessa noite, por intermédio do evangelista São Mateus, é para sabermos de que não há outro terreno, mas é preciso chegar na mente, a nossa mente inteligente, que vai decifrar o que significa Jesus falando hoje dos sinais do reino de Deus. São parábolas que Jesus vai usar na sua pregação catequética, para que nós saibamos e enxergarmos assim o que significa o reino dos céus. Jesus faz comparações assim belíssimas, a partir de uma experiência de que os mais humildes precisam compreender o que significa o reino dos céus. E ele em outro momento vai dizer que as parábolas são para ninguém, né? Os humildes, os pequeninos compreendam e possa também confundir a mente daqueles altos, né, filósofos, altos inteligentes, que não vão entender isso. Jesus usa da natureza, se colocando o semeador que logo joga a semente, e essa semente que cai na terra em beira do caminho, eu tenho parte dessa semente, eu sou esse terreno com certeza. Dentro de mim, será que eu sou uma sementezinha? Eu tenho dentro de mim um terreno tão fraco, cheio de pedra, que às vezes germinou em mim e depois veio a tempestade de um sol quente, né? Um verão com El Niño, que naquele tempo não tinha El Niño, mas agora tem, né? E logo a planta murchou, vai murchar, porque não tinha raízes. Quantos de nós já vivemos essa experiência de estar a raiz murchando, a planta que nasceu, porque não criamos raízes numa pastoral, não criamos raízes na Eucaristia como fonte de santidade e de salvação. Não criamos raízes na evangelização, do qual nós recebemos esse carisma, esse dom, quando fomos crismados. Quando nós não estamos ouvindo o clamor do Santo Padre Francisco, o Papa Francisco, que logo vai ser santo, com certeza, e os documentos da Igreja em que nós devemos ser uma semente boa para ir buscar aquelas outras que estão sem raízes de fé, sem raízes de oração, de experiência de Deus. E quanto mais a outra bendita semente, dentro de mim tem um pouco, e vocês também, de um terreno que está com as urtigas aí, né, uns espinhos tão fortes, que a palavra vem, mas não dá fruto, porque somos sufocados pelos espinhos das festas do mundo, das nossas vaidades, sufocados pelos nossos orgulhos, pelos nossos interesses apenas, querendo que o nosso Deus seja um Deus especial para mim. Isto nos mata e não podemos dar fruto. Se temos desse terreno dentro de nós, não vamos cultivá-lo. Mas eu quero que saiamos daqui cultivando, ansiosos, cheios de esperança, de que é Jesus que vai adubar esse terreno dentro do nosso coração para dar não só 70 frutos, não só 30, não só 20, como diz o texto do Evangelho, mas ser sempre essa semente boa, especialmente por aqueles que mais próximos estão da gente. E às vezes a gente não quer enxergar que o outro também faz eu produzir
bons frutos. Amados irmãos, vamos continuar então a nossa celebração. Que terreno eu sou no campo da nossa igreja querida? Será que como Nossa Senhora, de tantos nomes, que soube cultivar a graça do Espírito de Deus e que abraçou seu filho amado, aquele que não é 170 nem 30, é 100%, porque veio do Pai, é Ele o amor do Pai, e que não há outra produção maior do que semear amor. Para continuarmos na nossa profissão de fé. Que alegria, São Paulo aos Romanos. Eu entendo que os sofrimentos do tempo presente nem merecem ser comparados com a glória que deve ser revelada em nós. A glória a ser revelada em nós vai ser bem maior do que os sofrimentos presentes. Chega de tanto sofrimento. Coragem, confie. O sofrimento não é para nos afastar da graça de Deus, mas ao contrário, para enxergar Cristo que no sofrimento nos amou profundamente. Com efeito, sabemos que toda a criação, até o tempo presente, está gemendo como uma mulher em dores de parto. A senhora já pariu? Já? Você de vez já pariu? A dor de parto é bom? Nada. Minha mãe teve 20. Eu disse, a senhora gostou da dor de parto, porque teve 20. Mas ela disse, só Deus sabe, né? Cada parto é um parto. As dores vêm. E quando mamãe estava com raiva de papai, que nem uma injeção aguentava, ficava chorando, ela disse, ainda bem que Deus não fez os homens parir. Porque ou raça que não pode sofrer uma dorzinha que está clamando. Mamãe xingava meu pai assim, né? Dizia, você, eu pirraço você. Mas ela fazia isso com carinho. Ela sabia o coração do seu amado. Vamos de pé. Para professar nossa fé dignamente, vamos entrar primeiro cantando assim. Tua palavra é luz para o meu caminho, luz para o meu caminho, Senhor.

é vida, é verdade, é semente que nos faz compreender o valor da palavra de Deus como família de Deus. Creio, Senhor, mas aumentai minha fé. Acorda, povo. Creio.

0: Creio em Deus Pai Todo-Poderoso, Criador do céu e da terra.
1: E em Jesus Cristo, seu único Filho, nosso Senhor, que foi concebido pelo poder do Espírito Santo, nasceu da Virgem Maria,
0: padeceu sob Pôncio Pilato, foi crucificado, morto e sepultado,
1: desceu à mansão dos mortos, ressuscitou ao
0: terceiro dia, subiu aos céus, está sentado à direita de Deus Pai Todo-Poderoso, de onde adivinha julgar os vivos e os mortos. Creio no Espírito Santo,
1: na Santa
0: Igreja Católica, na comunhão dos santos,

0: Irmãos e irmãs, dirijamos ao Senhor as nossas orações e súplicas, invocando-o com toda a confiança. Mostrai-nos, Senhor, o vosso amor.
1: Mostrai-nos, Senhor, o vosso amor.
2: Para que a palavra de Deus germine, cresça e frutifique sempre mais no coração da Igreja, a qual chamada a ser sinal do sacramento de Cristo, rezemos com confiança.
1: Mostrai-nos, Senhor, o vosso amor.
2: Para que os homens e as mulheres acolham com fidelidade a missão de semear o Evangelho de Jesus pelo mundo afora, transformando a realidade e a humanidade, rezemos com confiança.
3: Mostrai-nos, Senhor, o vosso amor.
2: Para que os coordenadores e agentes das pastorais e movimentos de nossa comunidade não desanime diante dos cansaços em anunciar com coragem e alegria a palavra da vida e semeá-la no coração do mundo, rezemos com confiança.
1: Mostrai-nos, Senhor, o vosso amor.
2: Para que os educadores sejam testemunhas credíveis, ensinando a fraternidade em vez da competição, e ajudando em particular os jovens mais vulneráveis, rezemos com confiança.
1: Mostrai-nos, Senhor, o vosso amor.
2: Oração pelas vocações. Divino Salvador Jesus Cristo, concedei-nos sacerdotes santos, inflamados no fogo do vosso amor, totalmente doado à edificação da vossa Igreja. E vós, ó Maria, Mãe dos sacerdotes, vós que sois a onipotente e suplicante, socorrei-os a todos nos trabalhos e dificuldades em que se encontrarem. Virgem Mãe e Rainha dos Apóstolos de Jesus, aumentai nas famílias o respeito e o amor ao sacerdócio. Suscitai novas vocações sacerdotais e religiosas. Guiai segundo o amor do vosso coração os vossos seminaristas, para que sejam mais tarde dignos e ministros do altar, santos e dedicados pastores do povo cristão, assim seja.
0: Ó Deus, que tudo fazeis germinar, crescer e frutificar, ouvi bondoso as preces que vos ofertamos de coração sincero, por Cristo nosso Senhor.

Orai, irmãos e irmãs, para que o nosso sacrifício seja aceito por Deus Pai Todo-Poderoso. Olhai, Senhor, os dons da Igreja em oração e concedei que os fiéis que os recebem possam crescer em santidade por Cristo nosso Senhor. Oração Eucarística número 4, com o prefácio próprio. O Senhor esteja convosco. E o de nós, corações ao alto. Demos graças ao Senhor nosso Deus. Na verdade, ó Pai, é nosso dever e salvação dar-vos graças. É nossa salvação dar-vos glória. Só vós sois o Deus vivo e verdadeiro, que existis antes de todo o tempo e permaneceis para sempre habitando em luz inacessível. Mas, porque sois o Deus de bondade e a fonte da vida, fizeste todas as coisas para cobrir de bênçãos as nossas criaturas e a muitos alegrar com o esplendor de vossa luz. Eis, pois, diante de vós os inumeráveis coros dos anjos que dia e noite vos servem e contemplando a gloriosa de vossa face vos louvo sem cessar, com eles também nós, e por nossa voz, tudo o que criaste, celebramos vosso nome, e exultantes de alegria, cantemos a uma só voz.

Nós proclamamos vossa grandeza, Pai Santo, a sabedoria e o amor com que fizeste todas as coisas. Criastes o ser humano à vossa imagem e lhes confiaste todos.

do universo, para que, servindo somente a vós, seu Criador, cuidasse de toda criatura, e quando pela desobediência perdeu a vossa amizade, não os abandonastes ao poder da morte, a todos, porém, socorreste com misericórdia, para que, ao procurar-vos, vos encontrasse. Muitas vezes oferecestes aliança. À família humana e as instruístes pelos profetas na esperança da salvação.

0: para cumprir o vosso plano de amor, entregou-se à morte e, ressuscitando, destruiu a morte e renovou a vida.
1: Por amor, nos enviastes vosso Filho,
0: a fim de não mais vivermos para nós, mas para Ele, que por nós morreu e ressuscitou. Enviou de vós, ó Pai, como primeiro dom de vossos fiéis, o Espírito Santo, que continua sua obra no mundo para salvar e levar a plenitude a toda santificação. Por isso nós vos pedimos, ó Pai, que o mesmo Espírito Santo santifique estas oferendas, a fim de que se torne o corpo e o sangue de Jesus Cristo, vosso Filho e Senhor nosso.
1: Enviai o vosso Espírito Santo
0: para recebermos este grande mistério que Ele nos deixou em sinal da eterna aliança. Quando, pois, chegou a hora em que por vós, ó Pai, ia ser glorificado, tendo amado o mundo, aqueles que estavam no mundo, amou-os até o fim. E enquanto ceavam, Jesus tomou o pão, pronunciou a bênção de ação de graças, partiu e distribuiu com os discípulos, dizendo: tomai todos e comei, isto é o meu corpo, que será entregue por vós.

Do mesmo modo, ao fim da ceia, tomou o cálice em suas mãos, deu graças novamente e deu aos discípulos, dizendo: tomai todos e bebei. Este é o cálice do meu sangue, sangue da nova e eterna aliança, que será derramado por vós e por todos para a remissão dos pecados. Fazei isto em memória de mim.

celebrando agora, ó Pai, o memorial de nossa redenção, anunciamos a morte de Cristo, de sua descida entre os mortos, proclamamos a sua ressurreição e ascensão à vossa direita.

0: que vamos participar do mesmo pão e do mesmo cálice, que reunidos pelo Espírito Santo num só corpo, nos tornemos em Cristo uma oferenda viva para o louvor da vossa glória.
1: O Espírito nos una num só corpo.
0: E agora, ó Pai, lembrai-vos de todos pelos quais vos oferecemos este sacrifício. O vosso servo Papa Leão, o nosso Bispo Genivaldo, os bispos do mundo inteiro, os presbíteros, os diáconos e todos os ministros da vossa Igreja, os fiéis que ao redor deste altar se unem à nossa oferta, e o povo que vos pertence, e aqueles que vos proclamam de coração sincero.
1: Lembrai-vos, ó Pai, da vossa Igreja.
0: Lembrai-vos também dos nossos irmãos que morreram na paz de Cristo. José, no Crécio da Rocha, sétimo dia. Josefa Maria da Silva, 9 anos. José Patrício do Nascimento. Josefa Maria do Nascimento. José Fernando dos Santos. Maria São Pedro do Nascimento. E de todos os defuntos, dos quais só vós conhecestes a fé,
1: concedei-lhes, ó Senhor, a luz eterna.
0: E a todos nós, vossos filhos e filhas, concedei, ó Pai de bondade, alcançar a herança eterna com a Virgem Maria, Mãe de Deus. Hoje, lembrando Nossa Senhora, com esse nome de Fátima, nossa padroeira, mas também a nossa querida Divina Pastora que veio nos visitar, com esse nome que ela cuide de todo esse rebanho, como cuidaste do teu filho Jesus. São José, seu esposo, os apóstolos e todos os santos, no vosso reino, onde com todas as criaturas libertas da corrupção, do pecado e da morte, vos glorificaremos por Cristo Senhor nosso, por Ele dás ao mundo todo o bem e toda a graça. Por Cristo, com Cristo e em Cristo, a vós, Deus Pai Todo-Poderoso, na unidade do Espírito Santo, toda honra e toda glória, por todos os séculos dos séculos. Rezemos com confiança, iluminados pelos ensinamentos da semente boa, e a oração com certeza é esse adubo, é esta água que vai produzir em nós bons frutos. Pai nosso que estais no céu.

0: Livrai-nos de todos os males, ó Pai, dai-nos hoje a vossa paz. Ajudados pela vossa misericórdia, sejamos sempre livres do pecado. Protegidos de todos os perigos, enquanto aguardamos a feliz esperança e a vinda do nosso Salvador, Jesus Cristo.
1: Glória para sempre.
0: Senhor Jesus Cristo, que disseste aos apóstolos, eu vos deixo a paz, eu vos dou a minha paz, não olhei os nossos pecados, mas a fé que anima a vossa igreja, dá-lhe segundo o vosso desejo. A paz e a unidade, vós que sois Deus, com o Pai e o Espírito Santo. A paz do Senhor esteja sempre convosco.
1: O amor de Cristo nos uniu.
0: Cordeiro de Deus,

0: provai e vede, aqui está Jesus, pão da vida, o Cordeiro de Deus que tira o pecado do mundo.
1: Senhor, eu não sou digna de que entreis em minha morada, mas dizei uma palavra e serei salva.
0: Que o corpo e o sangue de Cristo nos guarde para a vida eterna.

alimentados pelos vossos dons, nós vos pedimos, Senhor, que cresça em nós os frutos da nossa salvação.

0: Avisos paroquiais. Estão abertas as inscrições para o catecumenado. Se você ainda não é batizado ou conhece alguém acima de 14 anos que ainda não é batizado e deseja se batizar, procure a secretaria paroquial para fazer sua inscrição. A renovação da liturgia diária já iniciou. Procure a secretaria para fazer sua inscrição. O prazo será até o dia 15 de agosto. Informamos que a partir da próxima semana, as missas das quintas-feiras terão alteração no horário, passando das 7 das 19 horas, né, para as 19h30. Já está à venda as mesas do nosso segunda ressaca de São João. Quem tiver interesse, procurar Vinícius ou Andresa. Lembremos que a imagem peregrina continua na nossa paróquia. Então, amanhã durante esta semana até quinta, teremos missa. Antecipando, antes da missa, teremos o texto às 7 horas e a missa às 7h30. Sejam todos convidados e chame mais um. Na quinta-feira, ela vai se despedir da gente, dessa paróquia, e os paroquianos da Piedade irão vir buscar. Então, a forma da gente se despedir da imagem, estando nós aqui e chamando toda a família, uma vez que nessa quinta celebramos junto a missa das famílias. Então, chame sempre aquela sua família, chame seus parentes e viemos juntos celebrar às 19h30, na próxima quinta-feira, além dessa semana de amanhã, terça e quarta. Sejam todos muito bem-vindos. Amém.
1: Todos de pé. Aniversariantes. Não tem algum aniversariando aqui na lista, não apareceu. Levante a

Mão quem tem. Ah, seja bem-vindo. Vamos pedir uma bênção especial pelos aniversariantes deste mês, dessa semana. E nós estamos no meio do dízimo também, né? Eu estou colocando essa intenção dos dizimistas todo esse mês e pedindo também que aqueles que ainda não são dizimistas procure a secretaria, tenha um livrinho próprio para... Estamos estudando nas famílias, né, nas comunidades rurais também. Então cantemos o parabéns por essa nossa irmã. Parabéns para você.

Viva aniversariantes! Com a proteção de Nossa Senhora, desça sobre cada um de nós as bênçãos de Deus, que é Pai, Filho e Espírito Santo. Fiquemos em paz, que o nosso coração seja essa terra fértil e que a palavra de Deus possa nos produzir frutos de santidade. Amém?

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1: Juventude FM informa a hora certa.
2: 20 horas e 5 minutos.
3: Continue ligado. 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